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0: Você está na melhor sintonia com o nosso The Music Coffee Time. A gente vai para um break e daqui a pouco tem mais. Não sai daí.
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0: Ei, você aí, estamos de volta pra você ouvir o The Music Coffee Time. Aqui você aumenta o volume e a gente toca o melhores dos anos 70, 80, 90 aqui no The Music Coffee Time.
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0: Love Time, as grandes emoções da sua vida estão aqui. A gente volta já.
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0: As grandes emoções do passado estão de volta aqui no The Music Coffee Time. Aumente o volume.
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Muito bem, senhoras e senhores, estamos encerrando mais uma edição, edição de segunda-feira. Obrigado aí pelo teu carinho, pela tua audiência. A gente volta amanhã na terça com mais The Music Coffee Time. Se cuida, juízo e até amanhã.

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1: 22 horas, em ponto.
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3: Olá, seja muito bem-vindo, seja muito bem-vinda. Está entrando no ar o seu Moment Love nesta segunda-feira, 25 de maio de 2026. Por aqui é o Kleber Salles, levando até você as melhores canções. Canções de amor, canções suaves, canções clássicas para você curtir com a gente. Vem com a gente, seja bem-vindo. Esse é o nosso momento especial, o seu momento através das ondas do rádio. Moment Love, no ar por aqui. Clássicos, músicas especiais, poesias em forma de canção. As melhores nacionais e internacionais.

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Madmore com Cry aqui no nosso Moment Love. As músicas mais especiais de todos os tempos. Teve o Zé Ramalho com Chão de Giz também. Passou por aqui, a gente ouviu antes, né? E continuamos com a nossa viagem musical, trazendo para você agora o som de Oh Carol, The Best Old Songs, aqui no nosso Moment Love. Essa é das antigas, hein?

0: Roupa Nova, Amaré, de 1996, mais um grande sucesso romântico. Essa música que fez parte do romance de muita gente. Você já teve esse sentimento descrito aí nessa música? Linda demais, hein? Daqui a pouco a gente volta.
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0: Agora no Momento Love tem Callum Scott e Leona Lins. You Are the Reason.

Lara Fabian, Love by Grace, aqui no nosso Moment Love. Teve Lady A, Need You Now, também passando por aqui. Lembrando que daqui a pouquinho no Moment Love tem o quadro Love in Words, com Paulinho Esteves, traduzindo uma belíssima canção hoje aqui, hein? Marisa Monte e Arnaldo Antunes, dando sequência aqui ao nosso Moment Love. Ótima segunda-feira.

0: Steve B com Because I Love You, aqui no Moment Love, finalizando mais uma super sequência no seu rádio. Kennedy com How Can an Angel Break My Heart, com participação de Toni Braxton.
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3: 22 horas e 54 minutos.
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0: 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De volta aqui no Moment Love, agora com a tradução da canção Love Never Felt, de Sandy Júnior, dentro do quadro Love in Words. Paulinho Esteves chega com a nossa tradução.
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Sweet Sensation aqui no Moment Love. Voices Came True. As mais românticas você ouve no Moment Love. Todas as canções apaixonantes reunidas em um só programa. E a gente continua trazendo Ana Vitória, Talvez Adeus.

0: John Mayer, Your Body is a Wonderland, aqui no nosso Moment Love. Fique ligado, depois do intervalo, a gente retorna com o nosso último bloco desta segunda-feira.
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0: E agora no Moment Love, um clássico dos anos 80, um clássico da MPB, 1987, Fagner, Deslizes, abrindo o nosso último bloco de hoje.

Isabela Taviani com um recado do tempo aqui no nosso Moment Love. As mais românticas você ouve aqui. Uma ótima segunda-feira para você. Chegando agora, Michael Learns to Rock com Bite My Love. No nosso Moment

0: Lady Gaga e Bradley Cooper com Shallow Now. Ou Shallow, né? Aqui no nosso Momento Love, encerrando este encontro maravilhoso com as mais românticas nesta segunda-feira. Eu sou Kleber Salles e volto na edição de amanhã do Moment Love. Grande abraço para você e até lá.
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0: uma hora e dois minutos.
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1: 5 horas em ponto.
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1: 7 horas em ponto. 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

0: Numa entrevista recente, Pat Boyd, ex-esposa de George Harrison, revelou que ninguém da produção das cinebiografias dos Beatles a procurou. Pat diz que ficou surpresa por não ter sido consultada. Posso estar completamente errada, mas achei que seria educado me avisarem ou pelo menos me contarem que escolheram alguém para me interpretar. Ela foi casada com George por 11 anos, entre 1966 e 1977. Ela será interpretada pela atriz Amy Lou Wood.
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2: 7 horas e 18 minutos.

0: No próximo sábado, os brasileiros terão um novo serviço de streaming. Será gratuito, Tela Brasil. A plataforma terá apenas conteúdo nacional. É uma iniciativa do Ministério da Cultura. De início, o Tela Brasil terá cerca de 447 obras.
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2: 7 horas e 29 minutos.

0: Ed Sheeran anunciou que não é mais artista da Warner Music. Ele passou 15 anos na gravadora. Segundo Ed, isso não é um tipo de situação de artista descontente que deixa a gravadora. É um garoto que começou adolescente na empresa com prioridades diferentes e que hoje existe como um pai de dois filhos que sente que precisa de uma virada e de uma mudança na forma como faz as coisas profissionalmente.
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2: 7 horas e 46 minutos.

0: Vai estrear nessa quarta-feira, dia 27 de maio, no serviço de streaming Prime Video, a série Spider-Noir. O protagonista, Nicolas Cage, no papel de Ben Reilly. Um detetive que é forçado a voltar à atividade como Homem-Aranha após uma conspiração mutante surgir em Nova York. E a série estará disponível em cores e também em preto e branco.
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4: 8 horas e 4 minutos.

0: Segundo a imprensa norte-americana, a Lionsgate em breve vai anunciar a sequência da cinebiografia de Michael Jackson. Isso após o bom desempenho do primeiro filme nas bilheterias. Mas dizem que esse segundo filme não vai seguir necessariamente uma linha do tempo tradicional. A cinebiografia do Rei do Pop já faturou mais de 790 milhões de dólares.
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2: 8 horas e 20 minutos. 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
1: Agora as previsões para Áries, Touro e Gêmeos. Signo de Áries.
2: Nascidos entre 21 de março a 20 de abril.
3: Ariano, o período é para valorizar muito seu envolvimento afetivo. Cuidado com atitudes impensadas que podem ferir quem você ama. Esteja disposto a fazer concessões no romance para preservar o equilíbrio emocional e a paz entre vocês.
1: Signo de Touro.
2: Nascidos entre 21 de abril a 21 de maio.
3: Taurino, você pode perceber alguns desafios na rotina com a pessoa amada hoje. Há um espaço valioso para reflexão e atenção minuciosa às questões cotidianas do relacionamento. Use o dia para entender o que precisa ser ajustado no convívio.
1: Signo de Gêmeos.
2: Nascidos entre 22 de maio a 21 de junho.
3: Geminiano, o panorama sugere que você exiba responsabilidade e compreensão em vez de críticas ao parceiro. Amar com sinceridade e saber ouvir são as chaves para transformar o ambiente doméstico em um lugar de acolhimento e união.
1: Já voltamos com as previsões para Câncer, Leão e Virgem.
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2: 8 horas e 50 minutos.

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1: Agora, as previsões para Câncer, Leão e Virgem. Signo de Câncer.
2: Nascidos entre 22 de junho a 22 de julho.
3: Canceriano, é momento de repensar seu romance com coragem, enfrentando medos e refletindo seriamente sobre o futuro da relação. Invista em quem realmente faz a diferença na sua vida e atente-se às suas responsabilidades afetivas, sabendo se preservar quando necessário.
1: Signo de Leão.
2: Nascidos entre 23 de julho a 22 de agosto.
3: Leonino, há espaço para repensar sua relação de maneira profunda e séria. Fortaleça a convivência afetiva dedicando mais tempo e afeto à pessoa amada. O diálogo sincero e a diplomacia serão seus grandes aliados para alinhar os desejos do casal.
1: Signo de Virgem.
2: Nascidos entre 23 de agosto a 22 de setembro.
3: Virginiano, aproveite o dia para revisitar a importância que o seu relacionamento tem na sua vida. A abertura para lidar melhor com os contratempos amorosos se você focar mais na pessoa amada e se empenhar em resolver os pequenos problemas do cotidiano.
1: Já já voltamos com as previsões para Libra, Escorpião e Sagitário.

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1: Agora, as previsões para Libra, Escorpião e Sagitário. Signo de Libra.
2: Nascidos entre 23 de setembro a 23 de outubro.
3: Libriano, seu relacionamento permanece como o grande foco do dia. Manter uma postura leve e dedicada ao parceiro será extremamente benéfico. Analise com cuidado e racionalidade qualquer problema da relação para encontrar saídas práticas e harmoniosas.
1: Signo de Escorpião.
2: Nascidos entre 24 de outubro a 22 de novembro.
3: Escorpiano, pense em como resolver possíveis complicações de modo tranquilo e sem pressa. Dê prioridade total a mudanças positivas na convivência, deixando de lado o excesso de críticas, para focar no que realmente fortalece o elo entre você e o seu par.
1: Signo de Sagitário.
2: Nascidos entre 23 de novembro a 22 de dezembro.
3: Sagitariano, embora as diferenças possam ganhar corpo hoje, há muito espaço para o otimismo. Concentre-se no diálogo maduro e em atitudes nobres para sustentar uma convivência respeitosa. A maturidade será essencial para gerir os desafios da parceria.
1: Já voltamos com as previsões para Capricórnio, Aquário e Peixes.
4: 9:27. Bom dia!

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1: Agora, as previsões para Capricórnio, Aquário e Peixes. Signo de Capricórnio.
0: Nascidos entre 22 de dezembro a 20 de janeiro.
2: Capricorniano, demonstre seriedade e compromisso ao lidar com as complicações do coração. Uma postura dinâmica ajuda a manter o relacionamento forte. Mas repense sua postura geral no amor para garantir que a rotina não apague o brilho do sentimento.
1: Signo de Aquários.
0: Nascidos entre 21 de janeiro a 20 de fevereiro.
2: Aquariano, é momento de encarar com coragem as dificuldades que surgirem no caminho. Ao enfrentar os problemas de frente, você fortalece o relacionamento e torna seus sentimentos ainda mais significativos e profundos para o parceiro.
1: Signo de Peixes.
0: Nascidos entre 21 de fevereiro a 20 de março.
2: Pisciano, busque estar aberto ao diálogo para evitar desentendimentos sobre prioridades. É tempo de consolidar os laços afetivos, levando em conta as mudanças emocionais recentes e dedicando um tempo de qualidade maior ao seu parceiro.
1: Você conferiu o horóscopo do dia. Por hoje é só.
3: 9 horas e 37 minutos.

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1: 9 horas e 59 minutos.
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Será que as pessoas conseguem prestar atenção nas letras das músicas no meio de tanta correria? Espero que sim.

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1: Meio-dia em ponto.
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4: Alô, minha gente! Começando por aqui mais uma edição do nosso Parada Retro, hein? As mais tocadas de todos os tempos. Você curte agora para matar saudade nessa terça-feira, 26 de maio de 2026. E de 2026 a gente retrocede para 2020, 2016, 2011, 2010, 1984, 1972 e por aí. A gente vai embarcando em várias épocas, vários anos incríveis de todos os tempos.

George Michael, Kissing a Fool. Uma verdadeira poesia, né? Lindíssima essa canção do George Michael. Teve Peninha também com Sonhos aqui no Parada Retrô da nossa terça-feira. Projota e Negrali aqui no Parada Retrô com O Homem Que Não Tinha Nada, de 2014.

0: Roy Orbison, You Got It, de 1989. Saudade, hein? Essa é bonita demais. Fechando aqui mais uma sequência do nosso Parada Retrô. Daqui a pouco eu volto com mais, hein? Com a segunda parte do nosso programa.
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6: Meio-dia e 29 minutos.
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0: Já de volta aqui no Parada Retrô desta super terça-feira. Um abração aí pra galera que tá curtindo o programa, tá no trabalho, tá no serviço aí, né? Tá no carro, no trem, no ônibus, enfim, onde quer que você esteja, né? Vamos acompanhando, vamos juntos, né? Curtindo o melhor som aqui no Parada Retrô. Agora tá chegando para abrir o nosso segundo bloco de hoje. Música que fez parte aí do filme Dirty Dancing, né? O Ritmo Quente. E essa é a música apaixonada do filme, né? O som de Patrick Swayze, ele que atuou também no filme. Inesquecível Patrick Swayze com She's Like the Wind.

Rod Stewart aqui no Parada Retrô. Linda canção do Rod Stewart, né? Have I Told You Lately? E agora tem Electric Light Orchestra, Last Train to London.

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3: 13 horas, em ponto.
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4: 14 horas e 4 minutos.
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1: 15 horas, em ponto.
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0: E aí, cheguei. Tô na área e tá começando agora o Music Pop aqui pela sua melhor rádio comigo, Bia Ipsen. A partir de agora, só as melhores do pop pra você. Muita música boa, novidades e tudo que tá bombando aí no Brasil e no mundo, você confere sempre por aqui também. Hoje,

0: começar, o nosso bloco de fofocas tem um babado fortíssimo no mundo dos influenciadores. João Victor Cocá, amigo de infância do cantor Zé Felipe, causou um verdadeiro alvoroço nas redes sociais neste domingo. Sem querer, ele acabou vazando uma notificação de mensagem da sua ex-namorada, Duda Freire, durante um vídeo nos stories. A internet, que não perdoa nada, logo começou a especular uma possível reconciliação entre os dois. Diante de toda a repercussão e dos boatos envolvendo até o atual namorado de Duda, João precisou vir a público nesta segunda-feira pedir desculpas à ex e à família dela, garantindo que o contato foi apenas profissional.
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4: 15 horas e 16 minutos.
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0: Music Pop vai para um break, já volta.
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0: A cegonha está solta no mundo das celebridades. Uma ex-atriz da TV Globo pegou todos os seus seguidores de surpresa nesta segunda-feira ao anunciar que está à espera do seu terceiro filho. E o detalhe que mais chamou a atenção: ela já está no 5º mês de gestação. A famosa conseguiu esconder a barriguinha e manter o segredo guardado às 7 chaves durante todo esse tempo. Agora que a novidade veio à tona, os fãs estão em polvorosa mandando mensagens de carinho e tentando adivinhar os próximos passos dessa nova fase da atriz.
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0: Tudo beleza? Já estamos de volta com mais um Music Pop. E agora vamos com mais uma sequência de pop pra você.
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2: Agora é hora de dar tchau, mas não fica triste não, que amanhã estarei de volta e eu espero a sua companhia, viu? Seja na sua casa, no seu trabalho, no seu carro, seja lá onde você estiver, tamo junto por aqui. Beijão pra você, fica com Deus, um abraço e até amanhã. Tchau, tchau.
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5: Ana Paula acabou se envolvendo em mais uma polêmica nas redes sociais. A influenciadora decidiu fazer uma publicação exaltando o programa Bolsa Família, mas a atitude não pegou nada bem entre alguns internautas. Rapidamente, a web caiu matando e começou a esculachar a E-Sister, chamando a de herdeira patricinha. Muitos seguidores questionaram a propriedade de Ana Paula para falar sobre o assunto, gerando um verdadeiro debate acalorado nos comentários de suas redes.

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4: As últimas dos famosos você vai conferindo aqui no nosso Pronto Falei desta terça-feira, hoje dia 26 de maio de 2026, e a influenciadora e advogada Deolane Bezerra, presa suspeita de envolvimento em esquema de lavagem de dinheiro ligado ao primeiro comando da capital, foi transferida para a penitenciária de Tupi Paulista, no interior de São Paulo, onde passou a seguir as regras rígidas da unidade. Segundo relatos, Deolane precisará retirar o Mega Hair e acessórios como piercings por questões de segurança interna, além de usar uniforme padrão e os mesmos itens fornecidos às demais detentas. A influenciadora está em uma ala reservada para advogados presos preventivamente, sem contato com as outras internas, mas sua chegada ao presídio chamou atenção e teria provocado gritos e comemorações entre as detentas, mostrando que até atrás das grades, a fama da doutora Deolane continua fazendo barulho, viu? Ai, ai, ai. Eu sou Kleber Salles e esse foi o nosso Pronto Falei. Daqui a pouco a gente volta falando de Copa do Mundo, amigo.
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5: 16 horas e 16 minutos.

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3: E a Cazé TV anunciou a Hyundai como nova patrocinadora oficial da cobertura da Copa do Mundo de 2026, reforçando ainda mais o peso comercial do projeto. A marca se junta a gigantes como Itaú, Visa, Outback Steakhouse, Vivo, Coca-Cola e McDonald's. A parceria vai incluir ativações especiais na Casa Cazé TV, que terá espaços em São Paulo e no Rio de Janeiro, com transmissões, shows, influenciadores e experiências para os fãs durante o Mundial. O projeto, comandado pela Live Mod, mostra que a disputa pela audiência da Copa já começou forte fora de campo. E a internet quer jogar a final também, hein? É, rapaz. Então tá aí. Vamos acompanhando aí a Copa do Mundo nas plataformas, na TV aberta e por aí vai, hein? Vamos ficar atento aqui para ver a audiência, né? Vamos ver como é que vai ser essa audiência aí. Eu sou Kleber Salles e volto daqui a pouco, hein? Fique ligado!
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7: 16 horas e 25 minutos.
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4: E a apresentadora Cristina Rocha anunciou, na última sexta-feira, dia 22, sua saída do SBT pela terceira vez. Conhecida por comandar o tradicional Casos de Família, Cristina revelou nas redes sociais que a decisão aconteceu após divergências envolvendo a renovação de contrato e mudanças planejadas para a atração. Segundo a apresentadora, ela já vinha alertando a emissora há cerca de 3 meses sobre cláusulas contratuais com as quais não concordava e deixou claro que não aceitaria continuar do jeito que estava. Em tom firme, Cristina afirmou que sente carinho pelo SBT, mas destacou que sua trajetória e experiência profissional precisam ser respeitadas, aumentando ainda mais a repercussão nos bastidores da televisão brasileira, né? Então tá aí, sucesso para Cristina Rocha. Tomara que ela possa voltar aí, de repente, em outra emissora, não sei, né? Vamos aguardar os projetos. Eu acho que ela tem projetos para a internet, viu? Vamos aguardar aí a Cristina Rocha trazer novidades para a gente. Eu sou Kleber Salles e esse foi o nosso Pronto Falei. Acabou já? Rapaz, acabou, hein? Acabou, viu? Grande abraço e até lá!
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1: 17 horas e 2 minutos.
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3: Muito bem, terça-feira. Estamos chegando e chegando com tudo e contando com a sua audiência maravilhosa. Senhoras e senhores, Retro Hits está no ar. Sinta-se à vontade, hein? Vem chegando mais, vem chegando junto. E começando essa edição, um grande sucesso para você.

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1: E é claro, né? Os hits que marcaram época estão por aqui no Retro Hits.
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1: Opa, tudo bem? Tudo certo? Tá chegando agora, então seja bem-vindo, seja bem-vinda. Nostalgia pura, tá aqui, Retro Hits.
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3: 17 horas e 36 minutos.
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1: E bom, gente, você já sabe, semana gostosa, semana divertida, aquela semana com aquela música preferida, aquela banda que você ama, tá aqui no Retro Hits.
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0: Muito bem, gente. Estamos ficando por aqui. Amanhã estamos de volta com aquela seleção musical pra você. Tá bom? Te aguardo. Tchau, tchau.
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0: Olá para você que estava aguardando o Cidade Love. Obrigado pela sua audiência. A partir de agora são 2 horas de muito romantismo na cidade. O Cidade Love reúne as belas canções para tocar no seu coração. Sejam bem-vindos.
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0: Cidade Love, sempre com as canções que tocam o coração de toda a cidade. Já já tem mais, não saia daí.
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0: Estamos de volta com Cidade Love, o amor que contagia toda a cidade.
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0: Cidade Love, sempre com as canções que tocam o coração de toda a cidade. 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
0: Estamos de volta com Cidade Love, o amor que contagia toda a cidade.
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0: As mais belas canções estão aqui no Cidade Love. Já já tem mais pra você.
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0: Estamos de volta com Cidade Love, o amor que contagia toda a cidade.
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0: Que canção linda é essa, hein? Já já tem mais, depois do intervalo.
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3: 19 horas e 2 minutos.
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0: Estamos de volta com Cidade Love, o amor que contagia toda a cidade.
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0: As mais belas canções estão aqui no Cidade Love. Já já tem mais pra você.
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0: Estamos de volta com Cidade Love, o amor que contagia toda a cidade.
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3: Exercícios físicos para melhorar o humor. As atividades físicas trazem uma série de benefícios para a saúde e podem reduzir o risco de doenças cardíacas, artrite e outras. Mas a melhor notícia é que ela pode melhorar o humor. Um estudo descobriu que, para pessoas deprimidas, o exercício foi tão eficaz quanto a medicação antidepressiva.
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0: Estamos de volta com Cidade Love. As canções que tocam seu coração.
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1: Essas são as últimas de hoje do nosso Cidade Love. Obrigado pela tua audiência, pela tua companhia. Voltaremos na próxima edição.
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1: 20 horas, em ponto.
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2: Muito bem, senhoras e senhores, está entrando no ar mais uma edição do The Music Coffee Time, edição de terça-feira. Como é que tá por aí, gente? Bacana? A partir de agora, você volta no tempo, trazendo as emoções do passado de volta para o

0: Você está na melhor sintonia com o nosso The Music Coffee Time. A gente vai para um break e daqui a pouco tem mais. Não sai daí.
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0: Isso é The Mills Coffee Time. As grandes emoções da sua vida estão aqui. A gente volta já.
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0: Eita, coisa boa, de volta com o nosso The Music Coffee Time. Então aumenta aí o volume, estamos chegando de volta com os grandes clássicos pra você.
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0: Você está sintonizado nos grandes sucessos do passado. A gente traz de volta para o presente. Aqui no The Music Coffee Time. A gente volta já. Depois do intervalo tem mais.
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3: 20 horas e 55 minutos.
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0: Eita, coisa boa, de volta com o nosso The Music Coffee Time. Então aumenta aí o volume, estamos chegando de volta com os grandes clássicos pra você.
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